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2: Uou, Super Hits chegando por aqui juntinho de você com essa super sequência. A partir de agora com você pelo rádio e pela internet também. Tamo junto?
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2: Super Hits, sempre é bom ter você aí nessa companhia, razão do nosso trabalho. É muito bom estar com você por aqui para mais uma edição do Super Hits. Programa que traz muita música boa, daquelas que a gente gosta. Tá chegando de primeira por aqui o Fred e o Fabrício, Bala de Festim. Começamos? Começamos, Super Hits.

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3: 9 horas e 16 minutos.
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5: Super Hits que segue! Intervalo rapidão, já tem mais por aqui o que vem chegando. Essa mistura de Panda com Luan Pereira. 10 segundos. Curte aí, Super Hits!
6: Conta 10 segundos no relógio aí.

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3: 9:32.
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com você. Segue por aqui aquela festa no rádio, hein? Só música boa, aquela mistura gostosa de ouvir. Tá chegando o João Neto Frederico com o Panda e a Mariana Fagundes. Toca aquela. Manda tua pedida. Pede aí que a gente toca.

0: tudo bem? Zé Neto Cristiano.
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0: 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Tem mais, tem muito mais por aqui. Daí a gente conversa, Israel e Rodolfo. Super Hits é feito pra você.

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2: 9:48.
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3: 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Super Hits, bem mais você, sempre com você. Buscando sucessos aqui do João Bosco e do Vinícius, tem muita música boa deles, hein? Tudo que você toca deles é bom. E o que chega por aqui, eu vou morrer de amor. Eu gosto tanto dela.

Hugo Henrique, Maus Bucados, cantou pra gente. Tá chegando mais som do Israel e do Rodolfo. Agora pela vez, engajamento chegando. Super Hits não para.

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3: 10 horas e 4 minutos.
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0: Bem, a gente seguindo por aqui, mais, muito mais sucesso. A Maiara Maraíza estão chegando. Boa noite, falsificado agora.
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1: 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Que beleza, hein? João Neto Frederico com a Mariana Fagundes. Ai, que dó, tem prazo de validade. Essa aqui é do Gustavo Lima. Chegando agora, Super Hit.
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3: 10 horas e 19 minutos.
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7: 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Vem que vem, Super Hits. Intervalo rapidão e já tem mais por aqui. Zé Neto Cristiano. Essa nova fase, nova sequência, novas músicas. Queda de Moto chegando agora.

0: Último Romântico, Sammy Rico cantando no Super Rio.
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0: E aí, tá tudo bem por aí? Como é que tá? Me conta aí, manda mensagem aqui pra rádio, tô esperando. Thalita e Elisa contraia a véia, tráfego pago. É o que tem pra agora.

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4: 10:35.
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6: Vai seguindo o Super Hits. Chega lá, seu locutor. Wesley Conrado com Zezé de Camargo e Luciano. Essas regravações de música sucesso do passado fica bom demais, né?

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1: 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Diz pra mim, Wesley Conrado. Saudade, eu e a bebida. Chega mais, Yasmin Santo.
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3: 10:51.
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0: Chegamos na última sequência já. Nossa, passa rápido, hein? Última sequência, saideiras de hoje. Gustavo Lima tá por aqui. Assunto que dói.
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esposo foi morar na casa do filho com a nora e o neto, um menininho de uns 4 anos de idade. As mãos do senhor eram trêmulas, a visão estava muito fraca e ele apresentava muitas dificuldades para caminhar. A hora das refeições era mais complicada, pois as mãos tremiam tanto que algumas vezes a comida acabava caindo no chão. Ao pegar o copo, o leite acabava derramando na mesa, o que irritava muito o filho e a nora. Precisamos tomar uma providência com respeito ao papai. Já chega de leite derramado, barulho de gente comendo com a boca aberta e comida pelo chão, disse o filho. Ao final da conversa, o casal decidiu colocar uma pequena mesa em um canto da cozinha, onde aquele senhor comeria sozinho, enquanto o restante da família iria comer reunida na grande mesa. Como havia quebrado alguns pratos, o avô também acabou ganhando uma tigela de madeira. Quando por vezes o filho olhava para o pai na mesinha, via que corriam algumas lágrimas dos olhos. Mesmo assim, aquele filho só sabia reclamar quando o pai deixava algo cair no chão. O netinho, o menino de apenas 4 anos, assistia e prestava atenção em tudo. Certa noite, antes da família se reunir à mesa para jantar, o pai viu o menininho no chão, mexendo com pedaços de madeira e resolveu perguntar o que ele estava fazendo. E o menino, com grande inocência, respondeu: "Ô papai, eu estou fazendo uma tigela de madeira para você e para mamãe comerem quando eu crescer." As palavras sinceras daquela criança tiveram um grande impacto nos pais, que ao ouvirem aquilo sentiram as lágrimas rolar. Sem falar nada, um olhou para o outro e já sabiam o que deveriam fazer. Naquela mesma noite, o homem pegou o pai, aquele avô, e o levou para a mesa, para que ficasse junto com toda a família. Desde então, o avô fez todas as refeições com a família. E por algum motivo, o casal não se importava mais com o garfo que caía no chão ou com o copo de leite que virava na mesa.

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2: Olá, para você desejo tudo de bom. Começando agora mais um programa Na Hora de Amar com a minha apresentação, locutora Patrícia Vieira. A nossa programação está bem bacana, recheada com o melhor da música romântica nacional e também internacional. Vem comigo? Na Hora de Amar está começando.

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4: 11 horas e 24 minutos.
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6: Há um bom tempo atrás, um homem estava andando na rua, preocupado. Preciso vender meu sítio. Preciso de dinheiro. Como é que eu faço para vender o meu sítio? Como que eu poderia anunciá-lo? E ele estava andando ali na calçada, preocupado, muito preocupado. Eu preciso anunciar a venda do meu sítio, mas como que eu anuncio esse sítio? E entre todas essas preocupações, ele levantou os olhos enquanto caminhava e viu que vinha ao seu encontro o grande Olavo Bilac, que todo mundo sabe que escrevia muito bem. Mas o que pouca gente sabe é que ele fazia uns biquinhos de redator publicitário. Então, aquele homem preocupado, quando viu o Olavo Bilac, ele ficou feliz. Ai, Olavo Bilac, me dá um minuto, por favor. E Olavo Bilac disse, caramba, como você tá apavorado, o que foi, rapaz? Vai tirar o pai da forca? Não, é que eu preciso vender o meu sítio. E aquele sítio lá, você já foi lá 2 vezes, Olavo? Aquele sítio. Ah, é? Então, será que você podia me redigir um anúncio para eu publicar no jornal? E Olavo Bilac falou, é pra já. Vamos sentar ali naquela mesinha. E entraram num bar e mercearia. E numa folha de papel, aquele papel de embrulhar pão, ele redigiu o seguinte anúncio. Vende-se encantadora propriedade, onde cantam os pássaros ao amanhecer no extenso arvoredo, cortado por cristalinas e marejantes águas de um ribeirão. A casa, banhada pelo sol nascente, oferece a sombra tranquila das tardes na varanda. E o homem viu aquele anúncio redigido pelo grande Olavo Bilac, agradeceu muito e foi embora. Meses depois, o poeta Olavo Bilac encontrou aquele amigo, todo feliz, e perguntou, e aí, conseguiu vender o sítio? E o homem respondeu, mas nem pensar, meu amigo. Quando eu li o anúncio, é que eu vi a maravilha que eu tinha nas mãos e nem estava percebendo. E é sempre assim. As pessoas acham que a grama do vizinho é mais verde. Acham que a mulher do próximo é a mais bonita. Acham que a casa do outro vizinho é muito melhor. Acham que a profissão do outro sim que é boa. E aí vai. Ah, o carro do vizinho é melhor que o meu. Mas preste atenção no que você tem. Faça um anúncio para convencer as pessoas a comprarem. Aí veja o que você está oferecendo e você vai dizer, poxa, tudo que eu tenho é muito bom, é o que eu sempre pedi a Deus. E assim, nós precisamos reconhecer as coisas que Deus nos tem dado. Não adianta você ficar olhando à sua volta, invejando as outras pessoas, porque elas também estão olhando para você e invejando as suas coisas e a sorte que você teve na vida. Nesta ilustração do reino de Deus, o sitiante percebeu e não se desfez daquilo que era importante. Por isso, valorize tudo o que você tem. Seja agradecido, agradecida a Deus. E siga também o que o Evangelho diz. Na primeira carta de Paulo aos Tessalonicenses, capítulo 5, versículo 18, está escrito, em tudo dai graças, porque esta é a vontade de Deus em Cristo Jesus.
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0: Você ouviu mais um programa Na Hora de Amar. Toquei para você uma seleção muito especial de músicas que falam deste nobre sentimento que é o amor. Obrigada pelo carinho, pela audiência. Um beijo e até o nosso próximo programa.
1: Mais 11 horas e 48 minutos.
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3: Para motivar seus filhos, alguns pais usam um sistema de recompensas. Mas será que as estão usando corretamente? Fique ligado, pois daqui a instantes vamos conversar sobre esse assunto importante na edição de hoje de Valor para a Família. Meu nome é Rosa Maria, trazendo até você Valor para a Família, um programa de conselhos práticos com o psicólogo e conselheiro familiar, Dr. Dobson. Doutor, um dos pais que ouve nosso programa nos enviou este dilema.
4: Qual?
3: A carta dele diz o seguinte: o senhor afirmou que não aconselha a disciplina física para adolescentes, certo?
4: Sim,
3: o que o senhor
4: claro.
3: Sugere, então, para estimular a cooperação de um adolescente como meu filho, que joga roupa suja no chão, se recusa a cooperar no serviço de casa e inferniza o irmão menor sem parar?
4: Bem, eu procuraria um meio de ligar seu comportamento a alguma coisa que ele considera importante, tais como privilégios ou até mesmo dinheiro. Vamos tomar o dinheiro como exemplo. Suponha que ele receba uma quantia por semana. Você pode cobrar um imposto regular para cada violação de regras pré-determinadas. Cada peça de vestuário que deixar cair no chão vai lhe custar alguns centavos.
3: Uhum.
4: Uma provocação.

0: deliberada do irmão menor vai tirar um pouco mais de sua mesada. Bem, a cada sábado ele receberá o que tiver sobrado depois dos impostos da semana. Esse sistema se conforma ao princípio por trás de toda a disciplina de adolescentes. Dê ao adolescente uma razão para obedecer, ao invés do simples fato de você ter dito a ele que obedeça.
1: Bem, eu posso até ouvir alguns pais dizendo que isso tem cheiro de suborno. Será que é?
0: Rosa Maria, recompensas só se tornam suborno quando servem como uma compensação por um comportamento desobediente ou irresponsável. Por exemplo, eu não recomendo que se utilizem recompensas quando a criança desafia a autoridade dos pais. Se a mamãe diz, Lúcia, vem cá! E a Lúcia responde gritando, não! É um erro a mamãe oferecer uma bala se a Lúcia finalmente atender sua ordem.
1: Certo, ou no caso do adolescente, usar o dinheiro. Certo.
0: Exatamente! Os pais podem acabar recompensando o adolescente por ser rebelde. Recompensas também não deveriam ser usadas como substituto para autoridade. Tanto as recompensas quanto o castigo têm o seu lugar na educação dos filhos.
1: Você não fica meio frustrado ouvindo conselhos sobre manter a autoridade enquanto oferece recompensas a filhos que nem sempre se comportam como você espera? A paternidade pode nos deixar muito frustrados, mas na maioria das vezes, o que você tem que fazer é estudar seus próprios filhos, descobrir o que os motiva ou desanima, e depois aprender a aplicar algumas técnicas como as que sugerimos hoje, e assim colocar em prática os seus conhecimentos. Os comentários do Dr. Dobson no programa de hoje foram extraídos do livro Dr. Dobson Answers Your Questions. O Dr. Dobson Responde às Suas Perguntas, publicado pela Tyndale House. Francisco Borges interpretou a voz do Dr. Dobson neste programa. Meu nome é Rosa Maria e convido você a estar conosco novamente na próxima edição de Valor para a Família.
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6: É muito fácil olhar para o ato de uma pessoa e julgá-lo como errado. É muito fácil ouvir um relato sobre certo assunto e julgar de modo negativo o protagonista dele. É muito fácil tomar um dos lados em um litígio qualquer. Geralmente você julga à base do que lhe parece naquilo que acredita estar a favor ou contra os seus princípios. E pode ser que seus princípios sejam bons, mas condenar alguém já é outra história. Na verdade, é algo que não deveria acontecer. Para condenar, é necessário nunca fazer o que o outro fez de errado. E talvez você nunca faça. Talvez nunca faça aquilo que ele fez. Mas você comete outros erros. E será julgado por outra pessoa imperfeita, que também não tem direito a julgamento. É por isso que aquele que deixou o modelo para seguir de perto os seus passos, deixou mais esse bom conselho. Parai de julgar, para que não sejais julgados. Pois com o julgamento com que julgais, vós sereis julgados. Nenhuma dificuldade para entender. Naturalmente que, do modo que julga outros, você também será julgado. Você é uma pessoa imperfeita e julga de forma imperfeita. Do mesmo modo, será julgado por alguém perfeito e de modo imperfeito. Logo, o julgamento não será justo. Você nunca sabe tudo o que está envolvido em certo assunto. Nunca sabe todos os fatos sobre certo acontecimento. E é preciso lembrar que toda história tem três lados: o meu, o seu e o da verdade. É muito difícil alguém narrar um fato exatamente do modo em que ocorreu. É mais difícil ainda entender os sentimentos envolvidos. Difícil entender a pressão sofrida pela pessoa no momento do ato. O conhecimento ou entendimento que a pessoa tem do assunto em questão. O grau de intencionalidade ou a ignorância do praticante. É difícil julgar. Não é para um ser imperfeito. No julgamento será sempre maior o erro do que o acerto. Ademais, você foi colocado em pé de igualdade no planeta em que vive. Por maior que seja sua riqueza, você tem carência, assim como tem o mais pobre dos infelizes. Por maior que seja sua fama, você não passa de um ponto obscuro para muitos, assim como o desvalido andarilho. Por maior que seja o seu poder, você não domina a si próprio, assim como qualquer outro vivente. Por maior que seja sua inteligência, tem coisas que nada sabe, assim como o maior dos ignorantes. Por maior que seja sua força, você tem fraquezas mil, assim como o mais frágil dos homens da terra. Por maior que seja sua sabedoria, você tem os seus minutos de tolice a cada dia, assim como tem o mais pobre dos tolos. Não adianta. Você não é melhor. Não adianta. Você não é superior. Então, não pode julgar. É bem maior a sabedoria quando você aprende dos erros dos outros. Quando pensa que alguém errou, em vez de julgar, tente ver os resultados daquele proceder. Se, de fato, o fulano chegou a maus fins, será um erro a menos na sua vida, pois esse já poderá ser evitado. Mas não julgue, porque você também será julgado. Não julgue porque não foi dotado com essa capacidade. Se julgar, será um julgamento imperfeito. E será julgado por alguém imperfeito. É melhor aprender a engolir o julgamento. É melhor aprender a relevar. É melhor aprender a perdoar. Perdoe o sol que fugiu num dia frio. Ele estava empanado por densas nuvens. Perdoe a chuva que não veio quando você mais precisou. Ela estava sendo derramada em terras mais áridas. Perdoe a noite que deu lugar à aurora quando você ainda estava cansado e com sono. Ela precisa obedecer à ordem natural. Perdoe o dia que se foi quando você mais precisava da claridade. Ele precisa ceder lugar ao descanso da noite. Perdoe a pessoa chata que lhe encheu de bobagens e ofensas. Ela estava saturada pelas pressões que sofria. Perdoe sempre, mas nunca julgue, pois também será julgado. Aquele que deixou o modelo para seguir de perto os seus passos certamente detinha o poder e direito para fazer julgamentos. Mas ele disse mais de uma vez que não veio para julgar. Acusado de gastar tempo com errantes, ele ensinou que é o doente que precisa de médico. Acusado injustamente e ofendido de todos os modos, ainda teve fibra para relevar. Mais do que isso, ainda rogou perdão aos seus próprios algozes e assassinos. Era perfeito, mas conviveu com a imperfeição. Não errava, mas suportou os erros dos outros. Nunca precisou pedir perdão, mas perdoou sempre. Foi julgado injustamente, mais injustamente ainda condenado. Mas deixou a justiça ser feita por quem deveria. Não ensinou por palavras apenas. Seu modo de agir ficou indelevelmente marcado nas mentes de quem vê vantagem em imitá-lo. Ficou bem implantado nos corações dos mansos e preferem conceder o perdão em vez de um julgamento apressado. Na pior das hipóteses, conceda o benefício da dúvida. Você não conhece todos os fatos, não sabe dos sentimentos envolvidos, desconhece as pressões sofridas, nada sabe do estado emocional de outrem. É melhor relevar. É mais sublime acreditar no melhor. Esperar pelo melhor. Trazer à tona o amor em vez da justiça. O amor você tem. A justiça, de fato, não lhe pertence. E quando você precisar, e você vai precisar, vai querer que lhe apliquem o amor. Terá certeza que a justiça humana é injusta. Quando você precisar, e você vai precisar, vai preferir o perdão ao julgamento. Por isso, parai de julgar, para que não sejais julgados. Pois, com o julgamento com que julgais, vós sereis julgados.
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3: Oso foi morar na casa do filho com a nora e o neto. Um menininho de uns 4 anos de idade. As mãos do senhor eram trêmulas. A visão estava muito fraca. E ele apresentava muitas dificuldades para caminhar. A hora das refeições era mais complicada, pois as mãos tremiam tanto que algumas vezes a comida acabava caindo no chão. Ao pegar o copo, o leite acabava derramando na mesa, o que irritava muito o filho e a nora. Precisamos tomar uma providência com respeito ao papai. Já chega de leite derramado, barulho de gente comendo com a boca aberta e comida pelo chão, disse o filho. Ao final da conversa, o casal decidiu colocar uma pequena mesa em um canto da cozinha, onde aquele senhor comeria sozinho, enquanto o restante da família iria comer reunida na grande mesa. Como havia quebrado alguns pratos, o avô também acabou ganhando uma tigela de madeira. Quando por vezes o filho olhava para o pai na mesinha, via que corriam algumas lágrimas.

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0: Obrigada.
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1: 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Hã? Fala comigo!

0: Valeu, Jorge.
1: Valeu, cara.
0: Agora foi,
1: papai. O que você fez com a dona Maria pra ela
0: estar com essa filha? Deixa eu namorar sua filha, dona Maria. Fala comigo.
1: Jorge Thiago Bravo.
0: É nóis. Valeu, papai.
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0: respiro e eu volto com mais Madrugada Insônia.
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2: Meia-noite e 50 minutos.
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0: Daqui a pouco eu volto com mais Madrugada Insônia.
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2: 1h40.
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1: Este samba vai pra Dorival Caymmi, João Gilberto e Caetano Veloso. Vamos lá.
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2: 2:38.
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0: Valeu, gente. Muito obrigado. MTV.
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3: 3 horas e 30 minutos.
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0: Muito obrigado.
1: Chegamos ao fim do Madrugada Insônia. Eu sou Wanderson Dallas e agradeço pela sintonia.

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3: 4:18.
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Olá, meu irmão e minha irmã. Quero convidar você a rezar comigo hoje esse terço glorioso. Vamos contemplar os mistérios gloriosos de Jesus. O terço, essa oração tão importante, a qual Nossa Senhora nos pede tanto. Quero convidar você a rezar comigo, com fé, com devoção. É um terço de vitória na sua vida. Vamos contemplar as vitórias de Deus sobre todo o mal. Em nome do Pai, e do Filho, e do Espírito Santo. Amém. Creio em Deus Pai Todo-Poderoso, Criador do céu e da terra, e em Jesus Cristo, seu único Filho, nosso Senhor, que foi concebido pelo poder do Espírito Santo, nasceu da Virgem Maria, padeceu sob Pôncio Pilatos, foi crucificado, morto e sepultado, desceu à mansão dos mortos, ressuscitou ao terceiro dia, subiu aos céus, está sentado à direita de Deus Pai Todo-Poderoso, de onde há de vir a julgar os vivos e os mortos. Creio no Espírito Santo, na Santa Igreja Católica, na comunhão dos santos, na remissão dos pecados, na ressurreição da carne e na vida eterna. Amém. Pai nosso que estais nos céus, santificado seja o vosso nome, venha a nós o vosso reino, seja feita a vossa vontade, assim na terra como no céu. O pão nosso de cada dia nos dai hoje. Perdoai as nossas ofensas, assim como nós perdoamos a quem nos

tenho ofendido, e não nos deixeis cair em tentação, mas livrai-nos do mal. Amém. Ave Maria, cheia de graça, o Senhor é convosco. Bendita sois vós entre as mulheres, e bendito é o fruto do vosso ventre, Jesus. Santa Maria, Mãe de Deus, rogai por nós, pecadores, agora e na hora de nossa morte. Amém. Ave Maria, cheia de graça, o Senhor é convosco. Bendita sois vós entre as mulheres, e bendito é o fruto do vosso ventre, Jesus. Santa Maria, Mãe de Deus, rogai por nós, pecadores, agora e na hora de nossa morte. Amém. Ave Maria, cheia de graça, o Senhor é convosco. Bendita sois vós entre as mulheres, e bendito é o fruto do vosso ventre, Jesus. Santa Maria, Mãe de Deus, rogai por nós, pecadores, agora e na hora de nossa morte. Amém. Glória ao Pai, ao Filho e ao Espírito Santo, como era no princípio, agora e sempre. Amém. Primeiro mistério glorioso. Nós contemplamos a ressurreição de nosso Senhor Jesus Cristo. Veja, meu irmão e minha irmã, o mal perdeu, o mal foi derrotado. A cruz, o sofrimento, a dor chegaram ao fim. Jesus ressuscitou, nos salvou, abriu as portas do paraíso para nós. E veja, Cristo ressuscitando, está ressuscitando todos nós, está ressuscitando toda a criação. Uma nova criação está surgindo. Se a primeira criação tinha sido destruída pelo pecado, agora em Cristo, uma nova geração surge, uma nova criação se inaugura. Vamos contemplar com muita força, com muita fé, a nossa vitória. Jesus ressuscitou. Como Paulo diz, se Cristo não tivesse ressuscitado, vã seria a nossa fé. Rezemos com amor, com devoção. Pai nosso, que estais nos céus, santificado seja o vosso nome, venha a nós o vosso reino. Seja feita a vossa vontade, assim na terra como no céu. O pão nosso de cada dia nos dai hoje, perdoai as nossas ofensas, assim como nós perdoamos a quem nos tem ofendido, e não nos deixeis cair em tentação, mas livrai-nos do mal. Amém. Ave Maria, cheia de graça, o Senhor é convosco, bendita sois vós entre as mulheres, e bendito é o fruto do vosso ventre, Jesus. Santa Maria, Mãe de Deus, rogai por nós, pecadores, agora e na hora de nossa morte. Amém. Ave Maria, cheia de graça, o Senhor é convosco. Bendita sois vós entre as mulheres, e bendito é o fruto do vosso ventre, Jesus. Santa Maria, Mãe de Deus, rogai por nós, pecadores, agora e na hora de nossa morte. Amém. Ave Maria, cheia de graça, o Senhor é convosco. Bendita sois vós entre as mulheres, e bendito é o fruto do vosso ventre, Jesus. Santa Maria, Mãe de Deus, rogai por nós, pecadores, agora e na hora de nossa morte. Amém. Ave Maria, cheia de graça, o Senhor é convosco. Bendita sois vós entre as mulheres, e bendito é o fruto do vosso ventre, Jesus. Santa Maria, Mãe de Deus, rogai por nós, pecadores, agora e na hora de nossa morte. Amém. Ave Maria, cheia de graça, o Senhor é convosco. Bendita sois vós entre as mulheres, e bendito é o fruto do vosso ventre, Jesus. Santa Maria, Mãe de Deus, rogai por nós, pecadores, agora e na hora de nossa morte. Amém. Ave Maria, cheia de graça, o Senhor é convosco. Bendita sois vós entre as mulheres, e bendito é o fruto do vosso ventre, Jesus. Santa Maria, Mãe de Deus, rogai por nós, pecadores, agora e na hora de nossa morte. Amém. Ave Maria, cheia de graça, o Senhor é convosco. Bendita sois vós entre as mulheres, e bendito é o fruto do vosso ventre, Jesus. Santa Maria, Mãe de Deus, rogai por nós, pecadores, agora e na hora de nossa morte. Amém. Ave Maria, cheia de graça, o Senhor é convosco. Bendita sois vós entre as mulheres, e bendito é o fruto do vosso ventre, Jesus. Santa Maria, Mãe de Deus, rogai por nós, pecadores, agora e na hora de nossa morte. Amém. Ave Maria, cheia de graça, o Senhor é convosco. Bendita sois vós entre as mulheres, e bendito é o fruto do vosso ventre, Jesus. Santa Maria, Mãe de Deus, rogai por nós, pecadores, agora e na hora de nossa morte. Amém. Ave Maria, cheia de graça, o Senhor é convosco. Bendita sois vós entre as mulheres, e bendito é o fruto do vosso ventre, Jesus. Santa Maria, Mãe de Deus, rogai por nós, pecadores, agora e na hora de nossa morte. Amém. Glória ao Pai, ao Filho e ao Espírito Santo,
como era no princípio, agora e sempre. Amém. Ó meu Jesus, perdoai-me e livrai-me do fogo do inferno. Levai as almas todas para o céu e socorrei principalmente as que mais precisarem da vossa misericórdia. Nossa Senhora do Carmo, rogai por nós. São Miguel Arcanjo, rogai por nós. Segundo mistério glorioso, nós contemplamos a ascensão de Jesus. Jesus sobe aos céus. Precisou nos deixar. Os discípulos já começam a sentir saudade, até certa tristeza, porque o Mestre os deixa. Mas Jesus sobe dizendo: eu vou, mas vou enviar sobre vocês o Paráclito. Vou derramar sobre vocês o Espírito Santo. E disse para nós: eu estarei com vocês todos os dias até os fins dos tempos. Irmão e irmã, Jesus está com você, Jesus está comigo sempre. Ele teve que subir aos céus para abrir as portas do paraíso para nós. Agora, Ele disse que foi preparar para nós um lugar. Vou, porque eu vou preparar para vocês um lugar, porque eu quero que aonde eu estou, vocês também estejam. Rezemos com muito amor, com muito carinho, este mistério. Pai nosso que estais nos céus, santificado seja o vosso nome. Venha a nós o vosso reino. Seja feita a vossa vontade, assim na terra como no céu. O pão nosso de cada dia nos dai hoje. Perdoai as nossas ofensas, assim como nós perdoamos a quem nos tem ofendido. E não nos deixeis cair em tentação, mas livrai-nos do mal. Amém. Ave Maria, cheia de graça, o Senhor é convosco, bendita sois vós entre as mulheres, e bendito é o fruto do vosso ventre, Jesus. Santa Maria, Mãe de Deus, rogai por nós, pecadores, agora e na hora de nossa morte. Amém. Ave Maria, cheia de graça, o Senhor é convosco. Bendita sois vós entre as mulheres, e bendito é o fruto do vosso ventre, Jesus. Santa Maria, Mãe de Deus, rogai por nós, pecadores, agora e na hora de nossa morte. Amém. Ave Maria, cheia de graça, o Senhor é convosco. Bendita sois vós entre as mulheres e bendito é o fruto do vosso ventre, Jesus. Santa Maria, Mãe de Deus, rogai por nós, pecadores, agora e na hora de nossa morte. Amém. Ave Maria, cheia de graça, o Senhor é convosco. Bendita sois vós entre as mulheres e bendito é o fruto do vosso ventre, Jesus. Santa Maria, Mãe de Deus, rogai por nós, pecadores, agora e na hora de nossa morte. Amém. Ave Maria, cheia de graça, o Senhor é convosco. Bendita sois vós entre as mulheres. E bendito é o fruto do vosso ventre, Jesus. Santa Maria, Mãe de Deus, rogai por nós, pecadores, agora e na hora de nossa morte. Amém. Ave Maria, cheia de graça, o Senhor é convosco. Bendita sois vós entre as mulheres. E bendito é o fruto do vosso ventre, Jesus. Santa Maria, Mãe de Deus, rogai por nós, pecadores, agora e na hora de nossa morte. Amém. Ave Maria, cheia de graça, o Senhor é convosco. Bendita sois vós entre as mulheres. E bendito é o fruto do vosso ventre, Jesus. Santa Maria, Mãe de Deus, rogai por nós, pecadores, agora e na hora de nossa morte. Amém. Ave Maria, cheia de graça, o Senhor é convosco. Bendita sois vós entre as mulheres. E bendito é o fruto do vosso ventre, Jesus. Santa Maria, Mãe de Deus, rogai por nós, pecadores, agora e na hora de nossa morte. Amém. Ave Maria, cheia de graça, o Senhor é convosco. Bendita sois vós entre as mulheres e bendito é o fruto do vosso ventre, Jesus. Santa Maria, Mãe de Deus, rogai por nós, pecadores, agora e na hora de nossa morte. Amém. Ave Maria, cheia de graça, o Senhor é convosco. Bendita sois vós entre as mulheres e bendito é o fruto do vosso ventre, Jesus. Santa Maria, Mãe de Deus, rogai por nós, pecadores, agora e na hora de nossa morte. Amém. Glória ao Pai, ao Filho e ao Espírito Santo, como era no princípio, agora e sempre. Amém. Ó meu Jesus, perdoai-me, livrai-me do fogo do inferno. Levai as almas todas para o céu e socorrei principalmente as que mais precisarem da vossa misericórdia. Ó Maria concebida sem pecado original, rogai por nós. Nossa Senhora do Carmo, rogai por nós. São Padre Pio, rogai por nós. Terceiro mistério glorioso, nós contemplamos a vinda do Espírito Santo sobre os apóstolos. Jesus disse:
Vocês não estarão só. Eu vou enviar o Espírito Santo. Irmãos e irmãs, sem o Espírito Santo nós não conseguiríamos nada. Sem o Espírito Santo nós não conseguiríamos seguir Jesus, fazer nada. Mas Jesus derramou sobre a igreja. Jesus derramou sobre os apóstolos e na pessoa deles, sobre toda a humanidade, sobre toda a igreja. Todo aquele que abrir o coração recebe força do alto, recebe o Espírito Santo. Que neste mistério você possa pedir: vem, vem, Espírito Santo, e encha-me. Pai nosso que estais nos céus, santificado seja o vosso nome. Venha a nós o vosso reino, seja feita a vossa vontade, assim na terra como no céu. O pão nosso de cada dia nos dai hoje. Perdoai as nossas ofensas, assim como nós perdoamos a quem nos tem ofendido. E não nos deixeis cair em tentação, mas livrai-nos do mal. Amém. Ave Maria, cheia de graça, o Senhor é convosco. Bendita sois vós entre as mulheres, e bendito é o fruto do vosso ventre, Jesus. Santa Maria, Mãe de Deus, rogai por nós, pecadores, agora e na hora de nossa morte. Amém. Ave Maria, cheia de graça, o Senhor é convosco. Bendita sois vós entre as mulheres, e bendito é o fruto do vosso ventre, Jesus. Santa Maria, Mãe de Deus, rogai por nós, pecadores, agora e na hora de nossa morte. Amém. Ave Maria, cheia de graça, o Senhor é convosco. Bendita sois vós entre as mulheres, e bendito é o fruto do vosso ventre, Jesus. Santa Maria, Mãe de Deus, rogai por nós, pecadores, agora e na hora de nossa morte. Amém. Ave Maria, cheia de graça, o Senhor é convosco. Bendita sois vós entre as mulheres, e bendito é o fruto do vosso ventre, Jesus. Santa Maria, Mãe de Deus, rogai por nós, pecadores, agora e na hora de nossa morte. Amém. Ave Maria, cheia de graça, o Senhor é convosco. Bendita sois vós entre as mulheres, e bendito é o fruto do vosso ventre, Jesus. Santa Maria, Mãe de Deus, rogai por nós, pecadores, agora e na hora de nossa morte. Amém. Ave Maria, cheia de graça, o Senhor é convosco. Bendita sois vós entre as mulheres, e bendito é o fruto do vosso ventre, Jesus. Santa Maria, Mãe de Deus, rogai por nós, pecadores, agora e na hora de nossa morte. Amém. Ave Maria, cheia de graça, o Senhor é convosco. Bendita sois vós entre as mulheres, e bendito é o fruto do vosso ventre, Jesus. Santa Maria, Mãe de Deus, rogai por nós, pecadores, agora e na hora de nossa morte. Amém. Ave Maria, cheia de graça, o Senhor é convosco. Bendita sois vós entre as mulheres, e bendito é o fruto do vosso ventre, Jesus. Santa Maria, Mãe de Deus, rogai por nós, pecadores, agora e na hora de nossa morte. Amém. Ave Maria, cheia de graça, o Senhor é convosco. Bendita sois vós entre as mulheres, e bendito é o fruto do vosso ventre, Jesus. Santa Maria, Mãe de Deus, rogai por nós, pecadores, agora e na hora de nossa morte. Amém. Ave Maria, cheia de graça, o Senhor é convosco. Bendita sois vós entre as mulheres, e bendito é o fruto do vosso ventre, Jesus. Santa Maria, Mãe de Deus, rogai por nós, pecadores, agora e na hora de nossa morte. Amém. Glória ao Pai, ao Filho e ao Espírito Santo, como era no princípio, agora e sempre. Amém. Ó meu Jesus, perdoai-me, livrai-me do fogo do inferno. Levai as almas todas para o céu e socorrei principalmente as que mais precisarem da vossa misericórdia. Nossa Senhora do Carmo, rogai por nós. São Miguel Arcanjo, rogai por nós. Quarto mistério glorioso. Nós contemplamos a assunção de Nossa Senhora aos céus. Ela é levada pelos anjos. Aquela que não experimentou o pecado, nasce sem pecado, vive sem pecado, morre sem pecado, não poderia experimentar, viver o salário do pecado. E o salário do pecado é a morte. Nossa Senhora não morre, é assunta aos céus. Peçamos a sua intercessão. Ela está no céu, agora, intercedendo por mim, intercedendo por você. Pai nosso, que estais nos céus, santificado seja o vosso nome, venha a nós o vosso reino, seja feita a vossa vontade, assim na terra como no céu. O pão nosso de cada dia nos dai hoje, perdoai as nossas ofensas, assim como nós perdoamos a quem nos tem ofendido, e não nos deixeis cair em tentação, mas livrai-nos do mal. Amém.
Ave Maria, cheia de graça, o Senhor é convosco, bendita sois vós entre as mulheres, e bendito é o fruto do vosso ventre, Jesus. Santa Maria, Mãe de Deus, rogai por nós, pecadores, agora e na hora de nossa morte. Amém. Ave Maria, cheia de graça, o Senhor é convosco, bendita sois vós entre as mulheres, e bendito é o fruto do vosso ventre, Jesus. Santa Maria, Mãe de Deus, rogai por nós, pecadores, agora e na hora de nossa morte. Amém. Ave Maria, cheia de graça, o Senhor é convosco. Bendita sois vós entre as mulheres, e bendito é o fruto do vosso ventre, Jesus. Santa Maria, Mãe de Deus, rogai por nós, pecadores, agora e na hora de nossa morte. Amém. Ave Maria, cheia de graça, o Senhor é convosco. Bendita sois vós entre as mulheres, e bendito é o fruto do vosso ventre, Jesus. Santa Maria, Mãe de Deus, rogai por nós, pecadores, agora e na hora de nossa morte. Amém. Ave Maria, cheia de graça, o Senhor é convosco. Bendita sois vós entre as mulheres, e bendito é o fruto do vosso ventre, Jesus. Santa Maria, Mãe de Deus, rogai por nós, pecadores, agora e na hora de nossa morte. Amém. Ave Maria, cheia de graça, o Senhor é convosco. Bendita sois vós entre as mulheres, e bendito é o fruto do vosso ventre, Jesus. Santa Maria, Mãe de Deus, rogai por nós, pecadores, agora e na hora de nossa morte. Amém. Ave Maria, cheia de graça, o Senhor é convosco. Bendita sois vós entre as mulheres, e bendito é o fruto do vosso ventre, Jesus. Santa Maria, Mãe de Deus, rogai por nós, pecadores, agora e na hora de nossa morte. Amém. Ave Maria, cheia de graça, o Senhor é convosco. Bendita sois vós entre as mulheres, e bendito é o fruto do vosso ventre, Jesus. Santa Maria, Mãe de Deus, rogai por nós, pecadores, agora e na hora de nossa morte. Amém. Ave Maria, cheia de graça, o Senhor é convosco. Bendita sois vós entre as mulheres, e bendito é o fruto do vosso ventre, Jesus. Santa Maria, Mãe de Deus, rogai por nós, pecadores, agora e na hora de nossa morte. Amém. Ave Maria, cheia de graça, o Senhor é convosco. Bendita sois vós entre as mulheres, e bendito é o fruto do vosso ventre, Jesus. Santa Maria, Mãe de Deus, rogai por nós, pecadores, agora e na hora de nossa morte. Amém. Glória ao Pai, ao Filho e ao Espírito Santo, como era no princípio, agora e sempre. Amém. Ó meu Jesus, perdoai-me, livrai-me do fogo do inferno, levai as almas todas para o céu e socorrei principalmente as que mais precisarem da vossa misericórdia. Nossa Senhora do Carmo, rogai por nós. Santa Teresinha do Menino Jesus, rogai por nós. Quinto e último mistério glorioso. Nós contemplamos a coroação de Nossa Senhora no céu como Rainha de todos os anjos e santos. Deus a elevou acima de todos eles, porque ela é a Mãe do Salvador. Ela deu à luz o Salvador e agora ela recebe toda a honra devida a este mérito de ser a Mãe do Senhor. Confie na sua intercessão. Você que está precisando, claro que nós pedimos a todos os santos, nós pedimos a ajuda dos anjos, mas Nossa Senhora está acima de todos eles. Nunca se esqueça, ela é a nossa intercessora no céu. Pai nosso, que estais nos céus, santificado seja o vosso nome. Venha a nós o vosso reino, seja feita a vossa vontade, assim na terra como no céu. O pão nosso de cada dia nos dai hoje, perdoai as nossas ofensas, assim como nós perdoamos a quem nos tem ofendido, e não nos deixeis cair em tentação, mas livrai-nos do mal. Amém. Ave Maria, cheia de graça, o Senhor é convosco. Bendita sois vós entre as mulheres, e bendito é o fruto do vosso ventre, Jesus. Santa Maria, Mãe de Deus, rogai por nós, pecadores, agora e na hora de nossa morte. Amém. Ave Maria, cheia de graça, o Senhor é convosco. Bendita sois vós entre as mulheres, e bendito é o fruto do vosso ventre, Jesus. Santa Maria, Mãe de Deus, rogai por nós, pecadores, agora e na hora de nossa morte. Amém. Ave Maria, cheia de graça, o Senhor é convosco. Bendita sois vós entre as mulheres, e bendito é o fruto do vosso ventre, Jesus. Santa Maria, Mãe de Deus, rogai por nós, pecadores, agora e na hora de nossa morte. Amém. Ave Maria, cheia de graça, o Senhor é convosco. Bendita sois vós entre as mulheres, e bendito é o fruto do vosso ventre, Jesus. Santa Maria, Mãe de Deus, rogai por nós, pecadores,
agora e na hora de nossa morte. Amém. Ave Maria, cheia de graça, o Senhor é convosco, bendita sois vós entre as mulheres, e bendito é o fruto do vosso ventre, Jesus. Santa Maria, Mãe de Deus, rogai por nós, pecadores, agora e na hora de nossa morte. Amém. Ave Maria, cheia de graça, o Senhor é convosco, bendita sois vós entre as mulheres, e bendito é o fruto do vosso ventre, Jesus. Santa Maria, Mãe de Deus, rogai por nós, pecadores, agora e na hora de nossa morte. Amém. Ave Maria, cheia de graça, o Senhor é convosco. Bendita sois vós entre as mulheres e bendito é o fruto do vosso ventre, Jesus. Santa Maria, Mãe de Deus, rogai por nós, pecadores, agora e na hora de nossa morte. Amém. Ave Maria, cheia de graça, o Senhor é convosco. Bendita sois vós entre as mulheres e bendito é o fruto do vosso ventre, Jesus. Santa Maria, Mãe de Deus, rogai por nós, pecadores, agora e na hora de nossa morte. Amém. Ave Maria, cheia de graça, o Senhor é convosco. Bendita sois vós entre as mulheres e bendito é o fruto do vosso ventre, Jesus. Santa Maria, Mãe de Deus, rogai por nós, pecadores, agora e na hora de nossa morte. Amém. Ave Maria, cheia de graça, o Senhor é convosco. Bendita sois vós entre as mulheres e bendito é o fruto do vosso ventre, Jesus. Santa Maria, Mãe de Deus, rogai por nós, pecadores, agora e na hora de nossa morte. Amém. Glória ao Pai, ao Filho e ao Espírito Santo, como era no princípio, agora e sempre. Amém. Ó meu Jesus, perdoai-me, livrai-me do fogo do inferno, levai as almas todas para o céu e socorrei principalmente as que mais precisarem da vossa misericórdia. Nossa Senhora do Carmo, rogai por nós. São José, rogai por nós. Infinitas graças vos damos, soberana Rainha, pelos benefícios que todos os dias recebemos de vossas mãos liberais. Dignai-vos agora e para sempre tomar-nos debaixo do vosso poderoso amparo. E para mais vos implorar, vos agradecer, vos saudamos com uma salve, Rainha. Salve, Rainha, Mãe de Misericórdia, vida, doçura e esperança, a nossa salve. A vós bradamos, os degredados filhos de Eva, a vós suspirando, gemendo e chorando neste vale de lágrimas. Eia, pois, advogada nossa, esses vossos olhos misericordiosos a nos volvei. E depois deste desterro, mostrai-nos Jesus. Bendito é o fruto do teu ventre, ó clemente, ó piedosa, ó doce sempre Virgem Maria, rogai por nós, Santa Mãe de Deus, para que sejamos dignos das promessas de Cristo. Amém. Foi uma alegria imensa rezar com você este terço. Que Deus te abençoe. Em nome do Pai, e do Filho, e do Espírito Santo. Amém.

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0: Aê! 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
1: Seis horas em ponto.
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4: Oi, oi, oi, Brasilzão tá no ar, o Avenida Brasil. E eu sou Flávia Zamberg, trazendo a trilha sonora que todo brasileiro ama. É música que emociona, que diverte, que faz dançar e cantar junto. Então, segura essa energia, aumenta o som e vem comigo nessa viagem pelos clássicos da MPB, porque o programa tá só começando e vai ser demais. Alô, minha gente! Avenida.

0: Fim de bloco, galera. Mas a sintonia continua e daqui a pouco tem mais Avenida Brasil, trazendo alegria, nostalgia e muita música boa pra vocês. Avenida Brasil.
1: 6:26.
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0: Voltamos com tudo, galera! O Avenida Brasil tá no ar de novo, trazendo os clássicos da MPB que a gente ama, pra cantar, dançar e se emocionar. Fica comigo, porque agora a festa continua!

0: Encerramos mais um capítulo do Avenida Brasil. Eu sou Flávia Zamberg, ao vivo, celebrando os maiores clássicos da MPB com você. Sente a emoção, canta junto e até a próxima, porque voltaremos na próxima edição com muita música e alegria.
1: Horas e 51 minutos.
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2: Com concessão em risco, Enel São Paulo reduz em 60% o tempo de resposta emergencial. Dados da Enel mostra que o tempo médio de atendimento emergencial saiu de 12:39 para 5 horas e 6 minutos nos períodos de janeiro e julho de 2023 e 2026. A distribuidora passou da terceira pior média para a quinta melhor entre 33 empresas. A Enel Distribuição São Paulo reduziu em 59,7% o tempo médio de atendimento à emergência entre os 7 primeiros meses de 2023 e o mesmo período de 2026, segundo o levantamento da reportagem com dados disponibilizados pela Agência Nacional de Energia Elétrica. O tempo caiu de 759 para 306 minutos, ou de 12 horas e 39 minutos para 5 horas e 6 minutos. A diferença representa cerca de 7 horas e meia a menos, por ocorrência, em média, nos períodos comparados.
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6: Olá, chegando para você o nosso Paparazzi desta quarta com a minha apresentação, locutora Patrícia. E Simone Mendes decidiu abrir o jogo sobre uma mudança recente em sua aparência. Após receber comentários dos seguidores, a cantora explicou que não realizou uma rinoplastia, mas recorreu a um procedimento com fios para levantar a ponta do nariz. A artista, de 43 anos, compartilhou detalhes da intervenção nas redes sociais. Segundo ela, o objetivo era corrigir a ponta do nariz, que considerava caída. Entretanto, o resultado ainda não está definido, pois a região permanece inchada.
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0: novo nesta manhã.
1: Bom dia, mãe.
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0: É, tamo enfrentando o dia, chegando em mais uma manhã gostosa pra você que estava aguardando iniciar, pra você que já acordou, já tomou café, já comeu a bolachinha, o bonzinho, pra você que já chegou no teu trabalho, pra você que tá no trânsito, já abriu as portas do comércio, tudo de bom pra você, o nosso dia tá começando, nosso programa também tá iniciando agora nesta manhã. Se você vai ficar o programa inteiro, se vai pegar só um pedaço do programa, de toda forma, muito obrigado pelo carinho, pela audiência de sempre. Separei pro programa de hoje só coisa boa, hein? Tem aqui as músicas mais tocadas do Brasil, tem o quadro do Paredão Flashback com músicas que foram um sucesso, tem também aqui um modão lá no final do programa. Ah, também separei pro programa de hoje. Tem as fofocas dos bastidores do Showbiz. Tem dicas de saúde, mundo pet. Também tem dicas de economia pra você economizar um pouquinho. Também tem o quadro de piada da hora do humor do Pilha. Tudo isso e muito mais você confere agora com Jonatas Gonçalves.
3: Parabéns pra você.
0: Deixa eu mandar os parabéns, os cumprimentos, as felicitações aos aniversariantes do dia. Parabéns pra você nesta data querida. Muitas felicidades, muitos anos de vida. Parabéns pra você, tudo de bom na sua vida, viu? Muita paz, muita saúde, muito amor. Que essa data se repita por muitos e muitos anos, viu? Que Papai do Céu possa derramar na sua vida todas as bênçãos, todas as bênçãos, todas as vitórias e que tudo na sua vida se realize na vontade de Deus, viu? Parabéns aos aniversariantes do dia! Parabéns, parabéns, parabéns!

0: É audiência, é sucesso, é música, é tudo de bom pra você.
1: Pra quem gosta do que é bom.
0: Que bom que você tem um bom gosto. Sejam todos muito bem-vindos. Bom dia.

0: Você está ouvindo Corajosa com Roberta Miranda. Sabia que essa música é um verdadeiro hino de empoderamento? Roberta Miranda sempre foi uma defensora da força feminina e Corajosa retrata isso com muita intensidade, né? Lançada nos anos 90, a canção se tornou um marco na carreira da artista, que já enfrentou muitos desafios na indústria musical. Conhecida por sua voz poderosa e suas letras emocionantes, Roberta Miranda inspirou várias gerações de fãs e cantores pelo Brasil. A coragem dela, tanto na vida pessoal quanto na artística, é um exemplo para todos nós.
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2: 8:26.
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4: Saneamento demanda 1,2 trilhão de reais para universalização, estima Itaú e BBA. O levantamento feito pelo banco aponta que o setor deve ter pico de investimento em 2027 com aportes de 44,2 bilhões de reais. O saneamento demandará cerca de 1,2 trilhão de reais para a universalização completa dos serviços de água e esgoto, segundo o instituto realizado pelo, aliás, o estudo, né, realizado pelo Itaú BBA em parceria com a Inter B Consultoria. O levantamento traçou um panorama de infraestrutura de saneamento no país, mapeando os investimentos já contratados, as necessidades futuras das capitais e também o impacto macroeconômicos associados à expansão dos serviços. Como mostrou também a reportagem, o setor de saneamento deve atingir um pico de aportes em 2027 com 44,2 trilhões de reais previstos para o próximo ano.
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8: E Anitta mal conseguiu segurar a emoção diante de um feito que superou suas próprias expectativas. A cantora apareceu chorando nas redes sociais após os ingressos para os ensaios no Parque Olímpico no Rio de Janeiro esgotarem em apenas 10 horas. Marcado para 24 de janeiro do próximo ano, o evento terá capacidade para receber 80 mil pessoas. Além disso, o número impressionou a própria artista, que acompanhou a movimentação das vendas e chegou a duvidar que a fila virtual representasse a procura real pelos ingressos.
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10: Mantenha brinquedos que ajudam a desgastar o bico para evitar crescimento excessivo. Bico no tamanho correto facilita a alimentação e evita desconfortos.
11: 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Até a próxima.
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0: Segue a gente lá no Insta, arroba canal do ouvinte, participa, peça sua música, faça um story e marca a gente também. O programa continua. Bom dia.
1: Eu acho que você tem que mandar aquela mensagem. Mas manda o que tá no seu coração.
2: Porque se fosse eu falaria mais ou menos assim.
3: Ei, boa noite. Antes de te bloquear, eu só vim te dizer que a partir de hoje pode tocar o terror, fazer o que quiser fazer. A boca é sua, curte suas farras. Sinto mais nada.
1: Não, apaga.

0: você tá ouvindo aqui no nosso programa Vai Lá Imensidão com Maiara e Maraísa. As gêmeas sertanejas têm conquistado o Brasil com suas letras poderosas e vozes marcantes, né? Uma curiosidade é que elas começaram a cantar desde pequenas, incentivadas pela família. O sucesso veio com muitos hits que falam sobre amor e superação, refletindo a força da mulher na música sertaneja. Com um estilo autêntico, elas também são conhecidas por suas apresentações cheias de energia e emoção, que sempre deixam o público apaixonado. E a gente sempre traz o sucesso da Maiara e Maraísa aqui todo dia, né?
1: 8 horas e 45 minutos.
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3: Corpos das 5 vítimas de queda de helicóptero chega ao IML em Santa Catarina. Entre os mortos estão o cantor sertanejo Rick e o empresário Bruno Avelar após acidente na Serra Catarinense. Os corpos das 5 vítimas da queda do helicóptero chegaram, portanto, ontem à noite no Instituto Médico Legal de Florianópolis, Santa Catarina. Entre os mortos está o cantor Rick Solo, da dupla Rick Renner, o empresário Bruno Avelar, o videomaker Paulo Soares, além do piloto Antônio e também do copiloto Leopoldo, que comandavam a aeronave. O helicóptero foi localizado ontem por volta do meio-dia pelo Arcanjo 03 do Corpo de Bombeiros, menos de 24 horas após o acionamento da corporação.
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6: E Roberto Carlos se apresentou no Juventus Live Hall, na Moca. Aos 85 anos, Roberto Carlos segue levando aos palcos um repertório marcado por músicas que atravessam gerações. No Juventus Live Hall, o cantor apresentou sucessos que fizeram parte de diferentes fases de sua carreira. O clima romântico tomou conta do espaço. Além disso, a conexão entre Roberto e o público ficou evidente durante a apresentação. Este foi o nosso Paparazzi. A você que acompanhou, muito obrigada. Amanhã eu volto com mais. Tchau, tchau.
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1: O ano era 1997. Quantos anos você tinha nessa época? Lembra deles? Mamonas Assassinas, Pelados e...

0: 1997, os saudosos Mamonas Assassinas, dentre vários sucessos. Vai lá, vai. Pelados em Santos, a gente volta na sequência com mais músicas. Fica na sintonia.
1: 9:06.
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3: Nunes Marques manda Flávio retirar vídeo com IA sobre Lulinha e INSS. O presidente do TSE determinou remoção da publicação em até 24 horas e disse que a identificação do uso de IA não afasta a proibição de deepfake eleitoral. O presidente do TSE, Tribunal Superior Eleitoral, ministro Cássio Nunes Marques, determinou a remoção em até 24 horas de um vídeo publicado pelo candidato à presidência Flávio Bolsonaro do PL no Instagram, produzido com inteligência artificial. O material associa Fábio Luiz Lula da Silva Lulinha, filho do presidente Luiz Inácio Lula da Silva, a supostos desvios de recursos do INSS.
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8: Cães e gatos gostam de explorar. Ensine o passeio com guia para que se exercitem. Carregá-los o tempo todo pode causar dependência e falta de estímulo.
9: 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Até a próxima.
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0: solta da Júlia B na nossa programação. Gostou? Que bom que eu te encontrei aqui na nossa programação. A gente vai pro intervalo daqui a pouco. Pra você que tem um bom gosto musical, a gente continua depois do próximo intervalo.
1: 9:26.
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3: Tá no ar então o resumo da novela do SBT para hoje, quarta-feira, 23 de setembro. Alessandro oferece muito dinheiro a Loreto para que o entregue. José Luiz convida Nádia em sua residência, pede a seus empregados que tirem as flores ganhadas de Vitor do local. Depois recebe uma ligação de Monserrat que pede dinheiro emprestado.
2: Permaneça ligado. Daqui a pouco tem mais resumo de novela.
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volume, porque está chegando a edição de hoje, hein? Você tá curtindo a edição do Seleção Musical Todo Dia? O que eu tenho recebido de mensagens no WhatsApp, de sugestões,

0: audiência de todos os dias. Aqui a audiência sempre sobe e o meu carinho também. Bom, já está no ar a edição da Seleção Musical do Ouvinte e hoje a gente vai pro segmento rock. É, bebê? Todos os dias a gente sempre toca música pop, mas hoje a gente vai pro rock dos anos 2000 e bolinhas. O que que tocava do segmento rock nessa época? Pois eu vou trazer pra edição de agora.
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0: Seleção Musical do Ouvinte. Essa banda de rock foi trilha sonora da novela América lá nos anos de 2005-2006. Google Dolls, Iris. É rock, você lembra dessa?
2: Não.
0: Trilha sonora de novela, hein? Ai, saudade das antigas. Google Dolls.

0: 5. Grande sucesso que tocou muito aqui na rádio. E aí, você curtiu essa música? Esse solo de guitarra, cara, essa música é muito, muito nervosa, né? Curtiu, gostou? Quer ouvir essa música inteira? Corre e vota. Se ela for a mais pedida, ela toca inteira no próximo bloco. Próxima!
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0: Trilha sonora de vídeos com introduções românticas, né? The Calling or Ever, Ever, You Go. Sucesso das antigas no início dos anos de 2010. Você já ouviu essa música, né? Você lembra dessa? Que delícia, né? The Calling com Wherever You Go.

0: Isso das antigas, The Calling, Whatever You Go. E aí, você curtiu? Essa música é muito show, hein? Próxima, terceira e última.
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0: 2007, dos cantores de Welcome to My Life, Bem-vindo à Minha Vida, Simple Plan. Perfect. Lembra? É rock das antigas. Sucesso internacional. Esta música fez sucesso lá no ano de 2007.

0: essa daí, a terceira e última Simple Plan, recapitulando.
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0: Seleção Musical do Ouvinte. Voltamos lá no início dos... No início não, no final dos anos 2000. Primeira música de Google Dolls Iris. Segunda, The Kellen com Whatever You Go. E a terceira e última de Simple Plan dos cantores de Welcome to My Life com Perfect. Uma das três vai tocar inteira. E aí, você gostou? Tá gostoso, né? Tá curtindo? Compartilha pros seus amigos que a gente tá aqui todo dia, sempre com a seleção musical do ouvinte também, viu? Beijão pra você na audiência. Bom, depois do intervalo, uma destas três vai tocar inteira. E aí? Iris, Wherever You Go, Perfect. Bom, quem vai escolher você, tá? Vota aí no WhatsApp e depois do intervalo a gente se encontra.
2: 9:47.
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5: Confira agora o resumo da novela Nobreza do Amor para hoje, quarta, 23 de setembro. Kenny trabalha nas minas de Betanga e Binta, e Pascoal comemora sua vingança contra a princesa. Gendal se aproxima do Brasil, chega o dia do casamento de Mirinho e Virgínia. Ana Maria se incomoda de estar ao lado de Manuel como madrinha de Mirinho e Januário repara.
6: Permaneça ligado.
4: Daqui a pouco tem mais resumo de novelas.
6: Até já.
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0: Jonatas Gonçalves, bom dia! Muito bom dia pra você!
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0: Seleção Musical do 20! E a vencedora saiu pra

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Um pagodinho das antigas. Uma das vozes mais conhecidas no mundo. Zeca Pagodinho. Deixa a vida me

0: que Deus me deu. Deixo a vida me levar com Zeca Pagodinho na programação. Gostou? Depois do intervalo tem mais.
1: 10 horas e 8 minutos.
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6: Voltamos com o resumo de novelas.
7: Confira hoje o resumo da novela Por Você. Para hoje, quarta, dia 23 de setembro, Bela suspende Vanessa e a afasta temporariamente do hospital. Lucas descobre que Peixe está morando com Gabriel e questiona Bela sobre seus sentimentos pelo advogado. Gabriel aconselha Peixe a investir em Dalila e Yara sente falta de Juarez. Vanessa discute com Giovanna.
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6: Daqui a pouco tem mais resumo de novelas.
8: Até já.
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1: Adrenalina, aquele rock nacional de respeito. Skank, Acima do Sol.

0: melhor do rock nacional, Skank e Acima do Sol. Daqui a pouco tem muito mais músicas.
1: 10 horas e 28 minutos.
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6: Na novela Quem Ama Cuida, hoje César conta a Adriana e a Pedro como conseguir os arquivos do perito. Fábio acaba confessando a Pilar que tinha um caso com Arthur. Pedro vê a documentação de Dalto e conclui algo nunca citado na perícia apresentada no tribunal. César demonstra ceticismo quando Otoniel lhe comunica que tem encontro marcado com o médico.
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1: 10 horas e 31 minutos.
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tem sempre aquela que toca lá no fundinho, que lembra pessoas, situações marcantes na vida de cada um de nós, né? Cássia Eller, recordar é viver, porque música boa não tem idade. Palavras ao vento.

0: Palavras com Cássia Eller na programação. Tudo de bom pra você. Obrigado pela audiência de todos os dias.
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0: Muito mais músicas no Adrenalina pra você. É a melhor sequência musical no Adrenalina. Bom dia!
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0: E hoje nós vamos falar da dupla Alan e Aladim. Alan e Aladim foi uma das duplas sertanejas mais queridas do Brasil, conhecida por suas músicas românticas e emotivas que marcaram o gênero sertanejo nos anos de 1980 e início dos anos de 1990. A dupla destacou-se pelo talento vocal e letras que falavam de amor, saudade e temas do cotidiano. A formação e o início. A dupla foi formada por José Nascimento Cardoso, o Alan, e Juraci Feliz dos Santos Aladim, ambos de São Paulo, capital. Eles começaram suas carreiras cantando em bares e pequenas festas até conseguirem gravar o primeiro disco no final da década de 1970. Os sucessos, dentre os vários, né? O auge da carreira veio nos anos de 1980. 80, quando Alan e Aladdin conquistaram o público com sucessos que se tornaram clássicos do sertanejo, como Liguei Pra Dizer Que Te Amo, Coração de Pedra, Laço Aberto, Dois Passarinhos e outras. Essas músicas, com forte apelo romântico e melodias cativantes, garantiram à dupla um lugar especial na história da música sertaneja. Porém, teve tragédia e mudanças no decorrer, viu? No ano de 1992, a carreira da dupla foi interrompida tragicamente com a morte de Aladdin, em decorrência de um acidente de carro. O acontecimento marcou o fim da formação original. Após a perda, Alan tentou seguir com outros parceiros artísticos, utilizando o nome da dupla, mas nunca conseguiu replicar o mesmo sucesso. E o legado? Alan e Aladdin deixaram um legado importante no sertanejo, com canções que ainda são lembradas por fãs que continuam a tocar em rádios especializadas, e a dupla é reconhecida como um dos pilares do sertanejo romântico, influenciando muitos artistas que vieram depois. Essa é a história de Alan e Aladdin, e a gente vai conferir agora um grande sucesso deles.
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1: Por aqui tem PH Show e o programa Agito Geral está começando. O melhor agito do seu rádio é o melhor da música pop nacional e internacional. 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

0: É só música pop no seu rádio, só a Sonzeira, e a Sonzeira volta já.
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2: 11 horas e 18 minutos.
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3: Olá, ouvinte! No ar, a partir de agora, mais um Bizu da Chefe com uma receita bem bacana pra você, bem prática. Eu sou a Patrícia Vieira e hoje aprenderemos a fazer arroz de Braga. Anote os ingredientes: 200 gramas de pernil de porco picado, 200 gramas de linguiça picada, 200 gramas de peito de frango picado, meio repolho pequeno picado, uma cebola picada, um alho espremido, uma colher chá de colorau, duas xícaras chá de arroz cozido, sal a gosto, 100 gramas de uvas passas pretas, 3 colheres sopa de salsa. Modo de preparo: frite a carne de porco com a linguiça por 5 minutos. Acrescente o frango e frite por mais 3 minutos. Junte o repolho, a cebola, o alho, o colorau e refogue até murchar. Adicione o arroz, tempere com sal e misture as passas. Salpique a salsa picada e sirva em seguida. O rendimento são 5 porções e você deve demorar por volta de 40 minutos para preparar este arroz de Braga.
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6: Solzeira é aqui no Agito Geral, a melhor nave do seu rádio, rolando as melhores.

0: é o Agito Geral na nossa rádio. Você está curtindo a gente, obrigado pela audiência. A gente já dá uma paradinha e volta daqui a pouquinho com mais pra você. Já já tem mais sonzeira.
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2: 11 horas e 38 minutos.
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4: Cobranças indevidas. Quando empresas cobram quantia indevida, o consumidor tem direito a receber o valor excedente em dobro. Um exemplo, na compra de um produto de R$100, a fatura de um cartão veio com o valor de R$120, por um erro. Neste caso, os R$20 excedentes serão devolvidos com acréscimo em dobro. Ou seja, a pessoa receberá R$40.
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10: Você sabia que uma girafa pode mesmo limpar suas orelhas com a própria língua? Eca!
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0: PH Show já está de volta com o programa Agito Geral, agitando a nossa programação.

0: E aí, turma? Passou por aqui no Agito Geral, o melhor do som pop nacional e internacional. PH fica por aqui, a gente se fala só amanhã.
1: Horas e 58 minutos.
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5: Saúde mental. Outro ponto importante é a nossa saúde mental. O que você anda fazendo para manter a sua saúde e mente saudável e livre de problemas desnecessários? Comece pensando no que realmente vale a pena se importar. Depois pense se aquele problema pode ser resolvido por alguma outra pessoa, a não ser você. Livre sua mente de pensamentos ruins e pessimistas. Seja generoso e sinta-se melhor por isso. O bem-estar provoca o aumento de hormônios da satisfação, deixando você cada dia mais feliz e mais realizado.
4: 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Fique ligado no nosso quadro Viva Melhor e procure um nutricionista. Nada de fazer dietas por conta própria. 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
1: Pelo toque o povo fala que é o menino caçador.
2: Pinho, o padrinho vai te ensinar a ser o maior caçador da região.
3: Oba! Eu quero caçar um bichão bem grandão, padrinho.
2: Isso, filho. Quando o bicho aparecer, você põe o zóio na espingarda e atira com confiança.
3: Nossa senhora, padrinho! Olha lá que passarinho grande, senhor!
4: Voar, voar, subir, subir.
2: É grande mesmo, só. Mira e atira, filho.
3: Deixa comigo, padrinho. Acertei, padrinho. Acertei. Será que o bichão morreu?
2: Olha, se o passarinho morreu, eu não sei, filho. Mas pelo menos sortou um homem que tava segurando.
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2: Oi, turma! Aqui é o PH Show! Tá começando a partir de agora o programa Toca Tudo! Você vai curtir as melhores nacionais, as melhores internacionais, um show de sucesso! 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

0: mandando pra você as melhores canções. PH vai dar uma paradinha, pequeno intervalinho e a gente volta já já.
1: Meio-dia e 23 minutos.
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7: Saúde mental. Outro ponto importante é a nossa saúde mental. O que você anda fazendo para manter a sua saúde e mente saudável e livre de problemas desnecessários? Comece pensando no que realmente vale a pena se importar. Depois pense se aquele problema pode ser resolvido por alguma outra pessoa, a não ser você. Livre sua mente de pensamentos ruins e pessimistas. Seja generoso e sinta-se melhor por isso. O bem-estar provoca o aumento de hormônios da satisfação, deixando você cada dia mais feliz e mais realizado.
6: 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Nada de fazer dietas por conta própria. 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

0: Eu quero é que se vá.
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2: Aí, meu compadre, vou falar pra ela agora. Vambora.

0: Galera, não saia daí que o Toca Tudo volta daqui a pouquinho. PH vai ali, ó. A gente volta já já com mais sucesso pra você. Tem sucessos no Brasil.
1: Meio-dia e 40 minutos.
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7: Olá, ouvinte! No ar, a partir de agora, é mais um Bizu da Chefe com uma receita bem bacana pra você, bem prática. Eu sou a Patrícia Vieira e hoje aprenderemos a fazer arroz de Braga. Anote os ingredientes: 200 gramas de pernil de porco picado, 200 gramas de linguiça picada, 200 gramas de peito de frango picado, meio repolho pequeno picado, uma cebola picada, um alho espremido, uma colher chá de colorau, duas xícaras chá de arroz cozido, sal a gosto, 100 gramas de uvas passas pretas, 3 colheres sopa de salsa. Modo de preparo: frite a carne de porco com a linguiça por 5 minutos. Acrescente o frango e frite por mais 3 minutos. Junte o repolho, a cebola, o alho, o colorau e refogue até murchar. Adicione o arroz, tempere com sal e misture as passas. Salpique a salsa picada e sirva em seguida. O rendimento são 5 porções e você deve demorar por volta de 40 minutos para preparar este arroz de Braga.
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0: Oi, turma, a gente já tá de volta. Toca tudo, já voltou.

0: Boa noite, Uberlândia! Faz barulho aí, Uberlândia, que eu quero ouvir!
1: Que coisa linda, galera!
0: Obrigado!
2: Muito bem, turma! E a turma tá com a gente, a turma tá curtindo! Toca tudo! Rolou pra você aqui os melhores sucessos do Brasil com PH Show, as melhores atuais, as nacionais, as internacionais e os sucessos do Brasil. A gente volta amanhã neste mesmo horário. Tchau do PH pra todo mundo! Valeu!
3: Meio-dia e 58 minutos.
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1: Tá no ar, tá valendo, tá bonito demais. Vem comigo, Ellen Palacios, no seu Show da Tarde. Um abraço apertado e um carinho todo especial pra você. Bora juntos no Show da Tarde.

0: Boa noite, Uberlândia! Faz barulho aí, Uberlândia, que eu quero ouvir!
1: Que coisa linda, galera!
0: Obrigado!
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4: 1:22.
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3: Tuzão, vocês chegaram aqui pra cantar uma só não tem a mínima graça, velho. Sério mesmo.
4: Não, tem que ter mais.
3: Não, eu acho que pagode é assim. Posso ir?
4: Vai, meu compadre.
3: Então vou junto.

0: pagar. E essa aqui, velho?
1: Vai.
0: Ó, se liga. Eu tinha tudo pra não ir, foi pura sorte, te conheci nesse domingo. Esse domingo, pedi licença, tá?

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2: 1h43.
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0: Essa foi boa demais, né? E a próxima tá no ponto pra tocar direto no coração. Fica comigo, meus amores.
1: 70 Imperador. É som de paredão. O solo que vai ficar na sua mente aí, ó. Bora, Debbie Boy.

0: apaixonou?
1: Segura aí rapidinho, que eu já volto com mais Show da Tarde.
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3: 2:03.
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0: Uma salva de palmas pra Yasmin
1: Santos! Yasmin Santos!
2: Yasmin Maria!
0: Muito bom, Yasmin.
1: Que energia linda!
0: Obrigado, meu amor, que Deus te abençoe.
2: Obrigado pelo convite, tá?
1: A gente que agradece.
2: Realização
1: que Deus abençoe
2: de um grande
1: muito.
2: Sonho estar aqui com vocês.
1: Obrigado por ter vindo a brilhantar essa noite pra gente.
2: Muito, muito, muito.
1: Amém. Tamo Amém. Junto. Conta com a gente sempre. Faz muito barulho pra Yasmin Santos, por
2: muito
1: favor,
2: obrigado,
1: gente!
2: São Paulo!
3: Essa tocou fundo, né? E agora, segura aí, porque vem mais uma top. Só aqui.

0: Sensacional.
1: Aninha, muito obrigado, viu?
2: É só um break rapidinho e o Show da Tarde volta já com mais sucessos pra você.
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4: 2:24.
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2: 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E aqui, você escolhe. 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
1: A disputa tá só começando. Primeira música já rolou. Vamos de segunda. Qual você prefere? Um ou dois?

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1: Encerrando a sequência de hoje, vem aí a música número 3. Vote 1, 2 ou 3.

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1: Você conferiu as três músicas de hoje. Qual merece tocar inteira? Vote agora no WhatsApp.
2: 2:50.
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1: O som que embala sua tarde tá aqui.
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1: E a campeã do Seleção Musical do Ouvinte é a música que você escolheu no WhatsApp. Vamos ouvir ela completa agora.

0: Fortaleza, hein, safadão?
1: Obrigado a todos que votaram. Daqui a pouco tem mais música na programação. E em breve voltamos com a seleção.
2: Vamos!

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2: É, tem coisas que a gente promete, mas não cumpre, né, gente? Bater na sua porta, olha eu batendo e quebrando outra promessa. 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

0: Alô, meus amores! Um beijão especial para você que tá ligadinho com a gente pelo Rádio FM, pelo site ou pelo aplicativo da nossa rádio. Aqui é Ellen Palacios, a loira charmosa do rádio, te fazendo companhia nessa tarde deliciosa.
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2: 3:13.
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0: E aí, sentiram saudade? Cheguei com mais música boa!
7: Pega essa moda aí!

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3: Porque se fosse eu falaria mais ou menos assim.
4: Ei, boa noite. Antes de te bloquear, eu só vim te dizer que a partir de hoje pode tocar o terror, fazer o que quiser fazer. 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

0: rapidinho. A gente volta com mais sucessos no Show da Tarde.
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2: 3 horas e 40 minutos.
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2: 3 horas e 43 minutos.
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Corre todo mundo pra cá, de volume mais alto, porque as novidades não podem parar. Ravel Andrade, ele foi confirmado no elenco de Avenida Brasil 2, próxima novela das nove na Globo. O ator retoma a emissora após uma participação em Mania de Você em 2024. Ravel já atuou em novelas como Império, Rock Story e também Amor de Mãe, além de Sob Pressão. Seus trabalhos mais recentes incluem produções como Raul Seixas, ele foi demais nesse filme do Raul, Mário Filho e também o jogador Tostão, na série da Netflix. Foi demais, gente, ele é um ótimo ator. Seguimos acompanhando as celebridades, hein? Você não sai da sintonia, não.

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Cheguei! Tudo belezinha? Começa agora o Music Pop aqui pela sua melhor sintonia comigo, Bia Ipsen. A partir de agora já sabe, né? Só o melhor do pop aqui no seu radinho ou através da internet também. Você que nos ouve de outra cidade, outro estado, tá conectado aí através, né, do seu aplicativo ou também do site da rádio. Seja muito bem-vindo, seja muito bem-vinda. Hoje, quarta-feira, tem muita música boa, começando

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4: 4 horas e 20 minutos.
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7: Para preservar sua imagem no trabalho, você precisa respeitar algumas regras que nem sempre são claras. Você tem certeza que pode atender a ligação do marido durante a reunião com o chefe? E se for da escola do seu filho? E responder o WhatsApp de cliente? A tecnologia é maravilhosa, mas a sensação de urgência e disponibilidade que ela causa acaba deixando muita gente confusa. Se você costuma se sentir assim, ouça algumas dicas que eu vou te dar aqui para lhe ajudar. Não atenda o celular do colega, mesmo que ele esteja tocando sem parar. Abaixe o volume do seu celular, é meio óbvio, mas muita gente acaba desrespeitando essa regra básica de convivência corporativa. Para fechar as dicas, lá vai uma: não atenda ligações em reuniões, a não ser que seja casos de extrema urgência.
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Obrigada pela sua companhia. Já aumentou o volume? Tudo certinho? Então bora que eu tenho muita coisa para contar. O cantor Caetano Veloso venceu uma ação judicial contra a TV Alterosa e dois apresentadores por ofensas feitas em 2017. Durante o programa TV Verdade, o cantor foi alvo de graves acusações e xingamentos. A emissora e os apresentadores foram condenados a pagar R$140 mil com correção e juros. Paula Lavigne também foi alvo de ofensas durante a transmissão do programa. Pois é, né, meu povo? Quem fala o que quer, acaba tendo que lidar com muitas consequências. Para saber mais das celebridades, mantenha-se na melhor sintonia.

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0: Você curtindo as melhores músicas do pop atual aqui com a gente na sua rádio favorita e daqui a pouquinho tem mais Music Pop.
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3: 4 horas e 40 minutos.
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Aqui tem celebridades, tem bastidores, tem estilos também, porque a gente fala de cinema, a gente fala de música, a gente fala de tudo e mais um pouco. Vem saber! Olha, a atriz Mariana Bride comentou a internação voluntária do ator Rafael Cardoso para tratar dependência química e alcoolismo. A atriz disse que torce pela recuperação do ex-marido, com quem tem dois filhos, Aurora e Valentim. Mariana destacou que deseja que Rafael fique bem, já que ele mantém contato com os filhos. A atriz também revelou que deseja voltar à TV e sonha em atuar em uma novela vertical. Quem sabe, hein? A gente fica aqui, ó, de olho e aguardando mais novidades.

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O novo corte da taxa básica de juros vai depender da evolução da economia num cenário cada vez mais incerto. O momento é de cautela, prega o Copom, Comitê de Política Monetária, na ata da última reunião, que reduziu a taxa Selic para 13,75%. O mercado financeiro, na última segunda-feira, apostou em pelo menos mais um corte nessa taxa, ficando assim em 13,5% no fim deste ano. De acordo com a ata, os conflitos geopolíticos e as decisões sobre juros em outros países impactam a política monetária no Brasil. Aqui no país, o Banco Central reconhece que a taxa de juros elevada vem desacelerando a economia e assim contendo a inflação. No entanto, a elevação dos gastos, o crédito direcionado e a dívida pública podem dificultar a queda da inflação. Por isso, defende que as políticas fiscal e monetária andem juntas. O Copom afirma que nesse cenário todo, os riscos de alta da inflação são maiores do que de redução. Então conclui que nesse contexto de incerteza em níveis historicamente elevados, o ciclo de regulação vai ser ajustado conforme a evolução dos dados econômicos, de forma a garantir que a inflação mantenha a convergência para a meta.

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4: Tudo beleza? Já estamos de volta com mais um Music Pop e agora vamos com mais uma sequência de pop pra você.
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9: Fala aí, pessoal. Tudo bem com vocês? Mais um fim de tarde começando a partir de agora. A gente começa a desfilar para você as músicas mais tocadas durante todo o dia de hoje. Nesse clima gostoso de finalzinho de tarde, a gente traz aquele happy hour bem gostoso, com aquela mistura musical que só o fim de tarde pode trazer para você. Eu sou o Ramos Neto, muito prazer e é uma satisfação poder estar junto com você mais uma vez, tocando música e desfilando, te apresentando a partir de agora as mais pedidas do nosso dia.

0: Este é o Fim de Tarde, sua melhor companhia no entardecer. Pessoal, obrigado pela companhia e obrigado a todo mundo que pede música durante todo o dia. Já já a gente volta para continuar tocando só as mais pedidas.
1: 5:21.
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0: finalzinho de tarde curtindo música boa, isso é bom demais. Graças a você que participa durante todo o dia pedindo o seu som. Muito obrigado e daqui a pouquinho a gente continua com o Fim de Tarde.
1: 5:38.
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6: Tommy. Havia uma congregação religiosa onde os casais não podiam fazer amor por um ano. O casal recém-casado entrou nessa congregação religiosa. Chegou lá o pastor: olha, meus amigos, minhas amigas, amém? Penso sim ou não, amém? Passa a sacolinha, pegou o dinheiro, deu, tá bom. Irmãos e irmãs, então, sem repartir a franja, sem descabelar o palhaço, sem matar a barata, durante um ano, amém? Se não, tá fora da igreja. Outro dia, recebeu o casal lá. Ela fala: ai, pastor, queria tanto ficar um ano sem transar, mas recém-casado, tava eu assim, né, com ele. Aí eu fui pegar um vidro de azeitona e a saia levantou, a calcinha toda enfiada, ele veio e me passou o carro. Ai, e agora? Pastor, que isso? Não entra mais nessa igreja. Pois é, no Carrefour também.

0: Amigo e minha amiga, você que está com algum problema, seja ele qual for, pode procurar ajuda em outro lugar, que aqui você não vai encontrar, né? Você que está com dor de barriga, vai no hospital, coloca aí um copo d'água em cima do seu raio, tomara que caia em cima e queime. Então tome no caneco, né? Ô, besteira, véia besta! Esse aqui é o Besterol, na melhor rádio, na melhor sintonia da cidade, da região. Continue aí, nós volta quando voltar.
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0: Faz barulho aí.
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3: Explica esse rolê, Luca e Matheus, vem assim.
4: Ó, fala.

0: Chegamos ao destino, mais um fim de tarde chegando ao seu final. Espero que você tenha curtido de montão a nossa programação. Eu sou o Ramos Neto, deixo um beijo pra quem é de beijo, um abraço pra quem é de abraço, uma boa noite, tá bom? Muito Deus no coração e obrigado aí você que participou durante todo o dia pedindo seu som, você que pediu sua música favorita, muito bom atender o pedido de todo mundo, reunir as campeãs do dia e apresentar esse fim de tarde que é lindo de se ouvir. Bom, conto com a sua companhia no nosso próximo programa, em mais um fim de tarde. Tchau, pessoal. Até lá. Fui!
1: 5:58. 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

iniciando aqui na nossa rádio no dia de hoje. Um abraço para você que tá ouvindo a gente. Em casa, no carro, no trabalho, no celular, na internet, nos sítios, nas chácaras, nas fazendas, nos ranchos, nos condomínios, nas cidades adjacentes e circunvizinhanças à nossa. Obrigado pelo carinho de todo mundo. Onde você está falando? Onde você está ouvindo o nosso programa? Manda um zap aqui na rádio. Coloca lá o teu nome, o teu bairro. Pode mandar áudio. Fala o nome da cidade que você está ouvindo a gente, viu? Obrigado pelo carinho de todos. Eu sou o Jonatas Gonçalves e esse é o

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0: No churrasco, o resenha mistura tudo, hein?
1: É, ficou bom, hein?
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0: Gonçalves.
1: 6:27.
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5: Isso é um clássico, Jorge Mateus. Pazinho.

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1: Obrigado, Marília, por tudo que você fez na música. Uma salva de palmas pra ela, vai.

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0: Desculpem que eu e o Ruto, nós estamos de costas pra vocês, tá? 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

0: esse ano.
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2: 6 horas e 48 minutos.
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5: Ô garçom, aumenta o som que essa é boa.
6: Som de boteco.
7: Edson Hudson, essa é boa demais.

0: garçom, essa daí é pra matar o coração de qualquer um, hein? Som de boteco.
1: Jefferson Moraes.
2: É isso aí. Wesley Conrado. Que prazer, meu irmão.
1: Que honra, meu irmão.
2: Que moda, hein? Que moda.
1: Nossa.

Muito obrigada! Obrigada, meus amores. Toda a reverência. Deus abençoe.

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1: Ô garçom, desce mais uma pra gente. Som.
2: Você lembra dessa?
1: De boteco.
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6: Uma galinha, uma pacata cidade do interior, estava com problemas de hemorroidas e precisava de ir ao médico. Porém, para que não passasse vergonha, sua filha, uma jovem estudada, foi conversar com sua mãe antes de levá-la ao médico.
7: Olha, mamãe, te levarei esta tarde ao médico, mas pelo amor de Deus, não vai falar para o doutor que o problema que a senhora tem é naquele lugar que a senhora costuma dizer. Diz para ele que o problema da senhora é no ânus. Está combinado? A senhora não vai esquecer?
8: Minha filhinha, eu não vou esquecer, não.
7: Vê lá, hein, mamãe?
6: E chegando no consultório...
9: Pode entrar, dona Maria Felisberta. Pode se sentar.
8: Muito obrigado, doutor.
9: O que a senhora tem, dona Maria?
8: Ai, doutor, sabe o que é? É que eu tô com um problema no... quer dizer... no... Ai, doutor, eu posso perguntar pra minha filha que tá sentada lá fora?
9: Ora, pode sim, dona Maria. Fique à vontade.
6: E com a sala cheia de gente, aquela doce velhinha só põe a cabecinha para fora da porta do consultório e pergunta para a sua filha.
8: Oh, minha filha, como é mesmo o apelido do Toba da sua mãe?
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0: Muito sucesso a partir de agora, comigo, Nando Pinheiro. Aumenta o volume! Começando Bandas e Companhia, com o melhor das bandas do Sul. Obrigado por sua audiência. Fica comigo, não sai dessa frequência, não sai dessa sintonia, porque eu te prometo que a partir de agora será só as melhores.
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0: Bom demais, bom demais. Obrigado, nosso balanço. Obrigado, Jonas. Obrigado, Gabriel. Que alegria, cara. Que alegria ter vocês aqui com a gente.
1: Tamo junto.

0: legal saber que você está na melhor programação do seu rádio. Fica ligado que daqui a pouco tem mais bandas e companhia pra você que se liga nessa rádio. É já já, hein? Não sai da frequência. Bandas e companhia.
1: 7:22.
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1: 7:40.
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0: Bandas e Companhia, tocando o que há de melhor pra você. De volta aqui, Nando Pinheiro. Vem que tem músicas de bandas, vem que tem as melhores da regionalidade do sul do Brasil. Bandas e Companhia, vamos conferir as próximas músicas.

0: E aí, tá gostando da nossa programação? Espero que sim, ó. Daqui a pouco eu estou de volta com mais Bandas e Companhia. Não saia daí! 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
1: 7 horas e 55 minutos.

0: 7:55.
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5: Opa, tamo de volta pra mais sucessos aqui pra você. Músicas de bandas, o que há de melhor no mundo da música, no sul do Brasil. Essa cultura rica, bandas e companhia. Vamos já dar início à nossa próxima sequência, confira aí.

0: 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Fica ligado que daqui a pouco eu volto com muito mais sucessos aqui. 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
2: 8:12. 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
0: Bandas e Companhia, tocando o que há de melhor pra você. De volta aqui, Nando Pinheiro. Vem que tem músicas de bandas, vem que tem as melhores da regionalidade do sul do Brasil. Bandas e Companhia, vamos conferir as próximas músicas.

0: Somente as melhores. Fica ligado que daqui a pouco eu volto com muito mais sucessos aqui. 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
2: 8:28. 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

aqui pra você. Músicas de bandas, o que há de melhor no mundo da música, no sul do Brasil. Essa cultura rica, bandas e companhia. Vamos já dar início à nossa próxima sequência, confira aí.

0: curtindo a nossa programação Bandas e Companhia com a apresentação de Nando Pinheiro. Deixa eu tomar uma aguinha ali, é coisa rápida. Daqui a pouco eu volto trazendo só as melhores. 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
1: 8:46. 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
5: Havia uma congregação religiosa onde os casais não podiam fazer amor por um ano. O casal recém-casado entrou nessa congregação religiosa. Chegou lá o pastor: olha, meus amigos, minhas amigas, amém? Penso sim ou não, amém? Passa a sacolinha, pegou o dinheiro, deu, tá bom. Irmãos e irmãs, então, sem repartir a franja, sem descabelar o palhaço, sem matar a barata, durante um ano, amém? Se não, tá fora da igreja. Outro dia, recebeu o casal lá. Ela fala: ai, pastor, queria tanto ficar um ano sem transar, mas recém-casado, tava eu assim, né, com ele. Aí eu fui pegar um vidro de azeitona e a saia levantou, a calcinha toda enfiada, ele veio e me passou o carro. Ai, e agora?
6: Pastor, que isso? Não entra mais nessa igreja.
5: Pois é, no Carrefour também.

0: Amigo e minha amiga, você que está com algum problema, seja ele qual for, pode procurar ajuda em outro lugar, que aqui você não vai encontrar, né? Você que está com dor de barriga, vai no hospital, coloca aí um copo d'água em cima do seu raio, tomara que caia em cima e queime. Então tome no caneco, né? Ô, besteira, véia besta! Esse aqui é o Besterol, na melhor rádio, na melhor sintonia da cidade, da região. Continue aí, nós volta quando voltar.
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2: Opa, tamo de volta pra mais sucessos aqui pra você. Músicas de bandas, o que há de melhor no mundo da música, no sul do Brasil. Essa cultura rica, bandas e companhia. Vamos já dar início à nossa próxima sequência, confira aí.

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